0: ser eu digo não.
1: Eu sou uma hora isso que eu considero até uma porra.
2: Der Pedicure auf!